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1: Luciano, meu mano, tô achando que essa galera tá afim de tirar o pezinho do chão, explodir e ser feliz, hein?
2: Eu também, Zezé, a galera quer sacudir, olha aí!
1: O que você acha, então, Luciano, da gente lançar aqui agora o nosso grito de guerra?
2: Manda ver, Zezé, vem com a

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1: Como vai você? Ainda estou.

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1: 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Hora certa.
2: 6 em ponto, bom dia.
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0: Muito prazer por aqui, o Kelvin chegando aqui na Nova Difusora, programa do Kelvin especial de sábado, hoje dia 8 de agosto de 2026, manhã chuvosa.
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1: Bom dia, 6:03, 6:03, uma ótima manhã pra você. É, chegamos embaixo de chuva aqui, hoje, né? Daqui a pouquinho a gente vai saber como que vai ser aí o tempo pra hoje, né? Pra gente... Mas olha, de uma coisa eu falo, muita cautela, viu? Você que tá saindo de casa agora, às vezes você tem que ir trabalhar, né? Tá dando uns relâmpagos e às vezes você tem que ter aí um pouquinho mais de calma. Então, por isso tem que sair cedo, né? Tudo que você sai atropelando, atrasado, aquela coisa toda, aí pode, né, complicar tudo. Mas vamos agradecer a Deus, né? Por ele ter nos concedido mais um dia de vida nessa manhã de sábado.
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1: Vamos pedir por todas aquelas pessoas que nesse momento estão no leito de hospital, aquelas pessoas que estão aí presas atrás das grades, às vezes até injustamente, né? Muitos refugiados longe do seu país de origem, fugindo da guerra, da fome, da miséria. Vamos agradecer por tudo que Deus tem nos dado, da proteção, tanto para nós como das nossas famílias também, dos nossos amigos e até mesmo daqueles que um dia se declararam ser nosso inimigo. Vamos pedir por eles, assim como fazia o apóstolo Paulo, né? Ele pedia para os seus inimigos proteção. E para que Deus tenha misericórdia de cada um, né? Pois somos todos falhos, todos pecadores. Hoje em Provérbios capítulo 15, versículo 1, diz assim, ó: a resposta calma desvia a ira, mas a palavra ríspida desperta a fúria. Quantas vezes a gente perde a razão ou estraga um momento importante simplesmente porque reagiu de cabeça quente? O livro de Provérbios nos ensina que a conversa tem o poder de apagar o incêndio ou de jogar mais óleo na fogueira. Quando alguém chega até nós com raiva, falta de educação ou cobrança, o nosso primeiro impulso costuma devolver na mesma moeda, não é mesmo? Só que responder com rispidez não resolve o problema, apenas aumenta a briga. A verdadeira força de uma pessoa não está em gritar mais alto, mas em manter o controle quando o ambiente ao redor está agitado. Falar de forma calma e educada não significa ser fraco ou se deixar humilhar. Pelo contrário, é uma demonstração gigante de maturidade e domínio próprio. A calma quebra a agressividade do outro e abre espaço para a paz. Hoje, se o clima esquentar ao seu redor, escolha ser o ponto de equilíbrio. Uma palavra serena pode transformar um conflito em um momento de entendimento. Aproveite essa manhã e fale com Deus agora. Abra o seu coração. Senhor Deus e Pai Todo-Poderoso, oh Deus de paz, coloca uma guarda nos meus lábios e concede-me moderação nas conversas desse dia. Tira do meu coração a vontade de rebater com ignorância e o desejo de ter sempre a razão nas discussões. Dá-me um coração tranquilo para que eu saiba ouvir antes de falar e paciência para escolher o próximo com gentileza, para acolher o próximo com gentileza. Que a minha fala leve alívio e concórdia para os ambientes por onde eu passar. Usa a minha vida para espalhar serenidade e desfazer os atritos da rotina. Em nome de Jesus.

0: Nova Difusora, no momento de fé do Duque Galvão, braços abertos. 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Olha, 6h16, deixa eu dar um bom dia aqui para os nossos amigos que estão chegando aqui nessa manhã de sábado, né? Amanhã eu estava vindo para cá, peguei uma chuvinha, rapaz, mas pela previsão, pelo que eu estou vendo aqui, não sei se está certo aqui, mas vai melhorar o tempo um pouquinho, mas vai, viu? Deixa eu ver aqui como que está aqui, ó. Vamos ver aqui. Tá atualizando aqui. Daqui a pouquinho eu trago a previsão do tempo. Mas nessa manhã tá chuvosa, você que tá saindo de casa aí, viu? Deixa eu mandar um abraço aqui pro Luiz Antônio de Murugaba. Tá ligado junto com a gente. Bom dia. Bom dia, quem que é que tá aqui? Deixa eu ver quem que é. É o Sérgio, né? É o Sérgio Piccolo. Bom dia pra você também, viu, Sérgio? Jair Fernandes, Espírito Santo do Pinhal, bom dia. Quem mais aqui? Bom dia com Jesus Wagner. Bom dia, Wagner Pedro. Bom dia, nego.
1: Meu amigo Kelvin, bom dia.
0: Tudo bem?
1: Pregas que toca um modão pra não ouvir que não reche qualquer um do Tonique de Louco Feijo pra vocês da rádio e pra todos que estão ouvindo. Tenha um bom dia e tudo de bom, meu irmão. Tamo junto, um bom sábado aí pra você e pra todos os ouvintes.
0: Valeu, nego, um forte abraço pra você e pra todo mundo aí também, viu? Pra essa turma toda aí. Wilson de Arcadas, tá junto com a gente aqui também. O Wilson foi um dos ganhadores da tábua de cortar carne que eu vou estar entregando hoje, né? E vou estar sorteando mais duas hoje, viu, gente? Tem mais duas tábuas pra ser sorteada hoje, tem mais alguns outros prêmios aqui. É, você que é pai, você que é mãe e pai ao mesmo tempo, né? Tem muitas mães aí que cuidam, né, dos filhos, né, por alguns motivos, né, que Deus sabe de todas as coisas, né? Maria Voisac, bom dia. Ela fala assim: bom dia, Kevin. Tudo bem, querido? Um excelente sábado, um abençoado final de semana. Feliz dia dos pais. Obrigado, viu, querida? Que é amanhã, é verdade. Ah, essa música aqui com a Carmen Silva, vou ver se eu tenho aqui, viu, querida? Tá bom? Beijo pra você também, viu, Maria? Obrigado sempre pelo carinho. Francisco, tudo bem, meu irmão? Tudo jóia? Tá na capital da fumaça, tá ligado junto com a gente. Abraço pra todo mundo aí, pra família toda, Isabel, todo mundo aí, viu? Quem mais que tá por aqui, ó? Oi, bom dia.
2: Olá, bom dia, meu amigo Kelvin Souza, bom dia, aqui é o Bido Vertitulé. Já tô por cá, já tô nativo, hein?
0: Aí sim.
2: É o Bido Vertito Tulero, Agreste Pernambucana, divisa com o estado da Paraíba, que é o Cuida.
0: Bora lá.
2: Gostaria hoje de pedir um modão aquele bem chenado, um Chitãozinho Chororó, beleza? Tô por cá na Nova Difusora com você até as 10, hein? Cuida, tá ficando de noite. Mandar um alô aí pra Bom dia aí pro meu amigo Fala Fala, pro meu amigo Marcão lá de Pedreira. Bora, Marcão, cuida. Tô por cá na ativa de moto e fazendo as atividades, né? Ganhando o pão de cada dia. É isso aí, galera. Tamo junto. Um ótimo sábado pra todos aí. Deus abençoe.
0: Valeu, um forte abraço pra você também aí, viu? Bill, lá na Vertente do Lério, no Agreste Pernambucano. Pertinho, né? Logo ali. Três mil e... lá vai cacetada. Hoje. Abraço pra você, viu, Bill? Bom demais. Vai mandando aqui no nosso WhatsApp 3807-2237. Hoje tem mais duas tábuas daquela de cortar carne. Uma tábua linda, bonita, viu? Já veio uma faca pra cortar carne, já veio o garfo. Vem dois pires inox pra você colocar o molho, pra você comer aquela carninha com molinho já no jeito ali. Ai, bom demais. Agora 6h20, bom dia com alegria. Final de semana tá aí, hein? Ó, o final de semana, bom dia.
3: Bom dia!
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0: salvo.
1: Nova Difusora, Rádio do Coração, Simão e Sabino, Cachorro Velho. Você ouviu também Jean Giovanni, a voz do velho. E Tonico Tinoco, Tropeiro. Tá bonito demais o nosso programa hoje. Vai ficar melhor ainda, viu? Porque hoje tem bastante prêmio. Vai ser uma festa essa semana. E hoje não vai ser diferente. Ó, a previsão do tempo. A previsão do tempo aqui. É, em Amparo, sol com variação de nuvens e pequenas chances de pancadas isoladas no meio da tarde, com 25% de probabilidade de chuva, né? Apesar que já começou chuva hoje logo cedo, de manhã cedinho, né? A mínima de 17, a máxima de 27 para Amparo. Em Pedreira, predomínio de sol ao longo do dia, com ligeira chance de chuva à tarde, com 15%. E a mínima de 17, máxima de 28 graus para Pedreira. Em Jaguariúna, dia predominantemente ensolarado e pouca possibilidade de chuva, 15% apenas. A mínima de 18 e a máxima de 29 graus em Jaguariúna. Eu vou para um rápido intervalo, volto daqui a pouquinho. Bom dia, Sebastiana. Sebastiana disse que acordou, tá chovendo aí. Daqui a pouquinho eu tô de volta.

0: Olha a hora, 6h33, bom dia.
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0: Bom dia, com alegria, 6h34 desse sábado. 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

0: senhor.
1: Nova Difusora, Rádio do Coração, Tião Carreira e Pardinho, Margarida, Craveira e Cravinho, Cadeira de Balanço, Lio e Léo, Caminheiros, Dois Mineiros, a Garçonete. Olha quanta música bacana tocando aqui na nossa programação nessa manhã. Olha, vai participando com a gente aqui. Eu tenho mais duas tábuas para estar sendo sorteada hoje, aquela tábua de churrasco que eu falei durante toda a semana. É, você pode estar faturando uma. É você que é paizão, amanhã é dia dos pais, você já vai pegar essa tábua, já vai cortar, não precisa de sacrifício nenhum, sabe por quê? A tábua é um kit, tá? É um kit churrasco. Ela já vem já com a faca, já vem com aquele garfão e vem na tábua já, aquela tábua de madeira bonita, dois pires inox, que você vai poder cortar a carne, aqueles pedacinhos de carne gostoso, rapaz, nossa... E já colocar aquele molinho nesses pirizinhos e ó, tchua, bom demais. Eu vou sortear também um cesto de 35 litros. Esse cesto tem tampa, tem pedal, né? É um oferecimento aí da Plasmark, Plásticos Plasmark de Pedreira, tá? Vou estar sorteando aqui. Tem várias utilidades, você pode usar ele no banheiro para colocar roupa, você pode usar ele... É, como lixeira, o jeito que você quiser, né? Mas é bonito, é da cor preta com a tampa, 35 litros. Vou sortear aqui também. Tem muita coisa para sortear aqui, rapaz. Vou sortear mais um balde também, mais um balde de 15 litros. Olha para você ver quanta coisa tem hoje. É para você, meu amigão que tá do outro lado aí, né? E minha amiga também, porque se você ganha, você dá pro maridão, né? É verdade? Ontem a Maria Pascoalão ganhou a tábua de cortar carne, ficou numa alegria, né? E assim, né, gente? A gente podendo fazer um pouco para o próximo, agradecer, lógico, aos nossos patrocinadores, pessoas que contribuíram, né? Agradecer a Deus em primeiro lugar, que coloca pessoas boas no nosso caminho, não é verdade? Vamos mandar recado para essa turma aqui?
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1: Bom dia.
3: Nova Difusora, amigo Kevin Souza, ô Salvador, bom programão. Kevin, agradecer a Deus por essa chuvinha boa aí, rapaz. Ô, Jesus, verdade. No coração. Tô trabalhando aqui bem em frente de Cristo aqui, Jesus, aqui bem no Cristo aqui, ó. Vou acabar o emprego que agora até as 11 horas da manhã, já tô aqui no pé do eito.
1: Tá bom? Beleza.
3: E esperando a chuva dar paradinha, já soco a máquina aqui, já acabo esse eito aqui. Viu? É, então tá bom. É, eu participar do live, eu sorteio de novo aí. A Rádio Difusora desde 1947 no ar pra todo o Brasil. Toca pra nós aí, ó, aquela música boa do César Paulinho aí, As Águas de São Francisco, mas com César Paulinho, viu? Manda pro você, manda pro Bill lá do Nordeste. Ô, Bill, um abraço pra você aí, tá chovendo aí, Bill. Um abraço pra Portuga de Pedreira, pro Grilo, pra Dona Toninha e pra todos nós aqui. Obrigado, fique com Deus, meu amigo. Um abraço pro Ditinho também, esqueci, é o...
1: Valeu, valeu, um forte abraço. Eu vou ver se eu tenho com eles aqui. Se tiver, eu toco com outra dupla aqui, viu? Fala, fala, abraço pra você aí. Quem mais que tá por aqui, ó? Bom dia meu jovem, bom dia Adriano Poli também, foi outro ganhador da tábua de cortar carne durante a semana, vai estar retirando hoje, ó, os prêmios que a gente vai sortear hoje também tem que vir buscar hoje, viu? Tá acabando o programa aqui 10 horas, tá, não vem antes não, porque não vai dar pra mim te atender, mas 10 horas quem vier aqui vai estar retirando o seu presente, viu? Tá bom? Vai ser direto comigo, você vai pegar aqui, já vai levar pra casa, já vai usar amanhã, né? As tábuas de cortar carne maravilhosas. Agradecer aqui nosso amigo Marcão. Alô, Marcão, o Marcão tá em Pedreira, tá ligado junto com a gente. Ah, o meu amigo China também, da Plásticos Plasmark. Abraço pra você, viu, China? Bom dia.
4: Bom dia, Kel. É o Cícero do bairro.
1: Tudo bem, Cícero?
4: Hoje é aquela folga, hoje tá tomando um drink, né? Uma cervejinha chegadinha.
1: Isso.
4: E eu quero pedir uma música seguindo seus passos. Eu vou ser pra todos os ouvintes, nosso amigo Grilo aí, que hoje é capaz de encher o papo de cachaça. Beleza? Obrigado, bom dia.
1: Valeu, bom dia. Forte abraço pra você, Cícero. Tudo de bom aí, viu, meu irmão? Quem mais por aqui? Rosana Camilotti, tudo bem, querida? Tudo jóia? Ela tá, quer uma música aqui, oferecendo pra todos os pais. Vai participar do sorteio aqui também, tá participando. Bom dia pra você, pro Marivaldo, pra Larissa, Letícia, o João, o Luan, seu Levi, pra todo mundo aí, viu? Rosana, tudo de bom pra você aqui. Bom dia, Maria Lúcia Dorigan, bom dia. Bom dia, Grilo. Grilo já acordou, rapaz, tá ligeiro, hein, Grilo?
0: Bom dia, Kel de Souza, bom dia. Aí, Kel, daqui a pouco eu tô indo pra cidade já, viu? Documento hoje, fazendo documento novo, Kel. E toca uma música boa aí pra nós, de Paulo e Paulinho, Amor de Primavera. Fecha pra Juleica, pra Toninha, Cidinha, pra Fala Fala, Ditinho, Samuel. Também tudo lá, o Nego de Bragança Paulista, o Ayrton, o Cacacinha, o Negão da Linguiça e tudo que tá ouvindo. Falou, Kel, bom dia.
1: Claro, Cacinha, rapaz. Bom dia, Pachá. Pachá mandou uma mensagem aqui, ó. Tudo bem, meu irmão? Tudo jóia? Mandou aqui assim, ó, bom dia, gratidão, como não agradecer, né, a um Deus tão grande e fiel, que cuida, protege, nos enche de bênçãos, nos sustenta com sua graça e nos guia com sua luz. Bom dia pra você, meu irmão, bom dia. A Maria Voisac pediu uma música aqui, eu não achei, mas vou mandar essa daqui do Edson Gaúcho, Eu e Meu Pai.
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0: Gaúcho. Eu volto daqui a pouquinho, agora faltando 3 minutos para 7. Bom dia para você.
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0: Faltando 6:57, bom dia.
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0: Bom dia, prazer, por aqui o Kelvin Souza com você, vamos juntos até as 10 da manhã, hein? Hoje dia 8 de agosto de 2026, véspera do Dia dos Pais.

0: Eita, modão aqui pro Wilson de Arcadas, não quero piedade. 77, bom dia com alegria. 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Bom dia, meu amigo Marcos Fernandes. Tudo bem, meu irmão? Como é que você tá aí? Tudo certinho com você? Namorada Andréia Fernandes, tudo jóia? Ele tá falando aqui, ó, daqui a pouquinho eu vou sortear aqui, daqui a pouquinho, viu? Eu vou sortear aqui um cesto de 35 litros. Você pode fazer o que você quiser com esse cesto. Ele é um cesto daquele que ele é estilo grade em volta, dá pra você usar. Ele vem com pedal, com a tampa, dá pra você usar aí no banheiro pra pôr roupa, dá pra você usar aí como lixeiro. Eu não falo isso porque o negócio é chique, né? Mas dá pra você fazer bastante coisa aí, né? Guardar aquilo que você quer deixar guardadinho. É um cesto muito bacana, é um cesto, ele chama cesto telado, ou seja, ele é de tela em volta, né? De plástico, mas naquele estilo tela. Então vou estar sorteando daqui a pouquinho, viu? E no decorrer da programação também, eu vou estar sorteando hoje 2 tábuas de cortar carne, aquele kit churrasco. Por que que é kit churrasco? Não é que vai ter carne, nada disso não, viu? É o kit churrasco, porque vem a tábua, vem a faca, vem o garfo e vem 2 pirizinhos ainda colpado na tábua para você cortar aquele churrascão e passar já no creme ali, ó, naquele molinho ali, ó, slap, e depois ainda limpar o bigode. Eita, nós, hein? Daqui a pouquinho, hein? Deixa eu mandar alô aqui, mais alô aqui, você que tá ligado aqui curtindo a nossa programação aqui. Deixa eu ver aqui. Bom dia, quem que tá mandando bom dia aqui? Bom dia, feliz sábado, 8 de agosto. que tudo que for de Deus chegue até nós e permaneça para sempre, e que as bênçãos do Senhor caiam sobre as nossas vidas hoje e sempre, amém, amém. Quem foi que mandou aqui essa mensagem aqui, rapaz? Ah, o Marcelo Vitorino, bom dia para você, viu, Marcelo? Bom dia, bom dia, bom dia.
1: Bom dia, quem?
0: Bom dia.
1: Aqui é a Clarice que tá falando do Jardim Brasil.
0: Tudo bem, Clarice?
1: Eu queria ouvir Tony Pitinoco sentando o Laranjinha. Eu fiz isso para vocês, para todo mundo que tá ouvindo. E eu quero participar do sorteio, 1947, tá bom?
0: Tá bom, querida.
1: Beijo, fica com Deus, Deus abençoe. Um feliz sábado para você, viu?
0: Beijo. Você também, querida. Beijão para você, fica com Deus.
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0: Nova Difusora, Rádio do Coração, Chico Rei em Paraná, Zezé de Camargo. Eita, música boa demais, né? Música linda, gostosa. Zezé de Camargo, Luciano, dando aquele realce nessa música. Saudade de nós dois. Antes, Toniquito Tinoco, Sertão do Laranjinha, de Paulo e Paulino, Amor de Primavera. Olha, 7h23. 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Deixa eu mandar mais alô aqui, ó. Um bom dia, bom dia. Bom dia, Nova Difusora. Rogério, de Primavera do Leste, Mato Grosso. Ô, Rogério, abraço pra você. Tudo bom, meu irmão? Como é que você tá? Bacana, rapaz. Feliz Dia dos Pais pra você, viu, meu irmão? É, aqui é o padre Edmilson Moraes de Campinas. Rapaz, choveu a noite inteira por aqui. Agora parou e está uma manhã muito bonita. Manda um modão animado aí de Guilherme Santiago pra nós. Abraço, fiquem com Deus. Ô, padre Edmilson, um abraço, viu, meu irmão? Deus abençoe, viu? Muito obrigado sempre pelo carinho e tá participando aqui junto com a gente. Olha, a próxima música retrata com perfeição o amor, o respeito e a dor do sacrifício de um pai pela família. Uma verdadeira obra-prima da nossa música sertaneja. Pedido de um Pai, com Lourenço e Lorival. Curte aí.
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de um pai. É uma realidade dolorosa, né? Olha, muitos idosos enfrentam aí baixas, aposentadorias, falta de acesso a cuidados de saúde adequados e isolamento social. E tem muitas pessoas que não respeitam, né? Que a pessoa de idade, com o passar do tempo, não é igual a gente, o mais novo, né? Não falo da gente não, mas tem os jovens de hoje, 17, 18, 20 anos, 25 anos, 30 anos, tem muitos, eu não estou generalizando, mas a maioria não pensa que amanhã ou depois vai estar de idade também. Então, o que você puder fazer para a pessoa, né, mais de idade, faça com carinho, porque com certeza você vai estar agradando o coração de Deus, de Jesus, né, que as pessoas que já trabalharam, já fizeram tanto pela gente, já cuidou da família, já estudou os filhos e merece um pouco mais de respeito. Daqui a pouquinho eu volto atendendo meu amigo Dito Lima, o Dito da Reciclagem, o Dito do São Dimas, a esposa Maria de Lourdes, tá ligado junto com a gente aqui, olha que bacana, um bom dia pra vocês aí, viu família, tomando um café. Ele falou assim, ó, o rádio tá aqui em cima da mesa, estamos aqui tomando aquele cafezinho gostoso. Ei, cafezinho bom, hein? Ah, mas que delícia, hein? Ainda mais que se for com leite ainda de manhã cedo. Ah, aquele cafezinho com leite, aquele bolinho de fubá. Que delícia. Daqui a pouquinho eu volto atendendo também a Maria Pascoalão, da Fazenda Nova Sintra. Tá ligado lá junto com o esposo Oscar, com as filhas, com o filho Leandro, com toda a família aí. Um bom dia pra vocês. Volto já, hein? Não sai não, segura aí que tem sorteio daqui a pouco.

0: 7h32, bom dia.
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0: sintonizou agora, você está aqui, ó. Na Rádio do Coração. Olha, deixa eu parabenizar aqui a todos os párocos da nossa região, do Brasil, do mundo. Hoje é dia do pároco. E tem aqui um que participa com a gente aqui, ó, o Padre Edmilson, de Campinas, sempre participando com a gente. Parabéns, viu, padre, pelo seu dia, tá? A todos os párocos aí de toda a região, né? Que bom, né? Das comunidades, levando a palavra aí pros irmãos, né? De toda a região aí, tudo de bom pra você, viu, padre? Tá? Sinta-se abraçados aqui, não só pela nossa equipe, mas por todos os nossos amigos ouvintes também aqui da Nova Difusora. O padre pediu Guilherme Santiago.
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Nova Difusora, Rádio do Coração, você ouviu aqui na Nova Difusora, Tonico Tinoco, Bom Filho, Guilherme Santiago, Casa Amarela. Agora eu quero ver quem tá ouvindo a rádio mesmo. Quero ver quem tá ouvindo a rádio mesmo. Ó, vou sortear agora um cesto de 35 litros. É um cesto bacana, tem a tampa, tem o pedal para você usar o que você quiser colocar dentro dele aí. Tem mil e uma utilidades, né? Ele é preto, aquele cesto telado, né? Com 35 litros, com pedal. Vou fazer uma pergunta aqui, quem responder e mandar no WhatsApp agora, ou ligar, quem for mais rápido, hein? Que dia que é comemorado hoje? Que dia que eu acabei de falar quase agora? Que dia que é comemorado hoje? Vai estar faturando, hein? Tô esperando. 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

0: 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Olha que bacana. Deixa eu ver aqui, bom dia, Wagner, bom dia, tudo bem, meu irmão? Como é que você tá? Ótima manhã pra você aí, viu? É, chegaram aqui, ó, deixa eu ver aqui quem que mandou aqui, bom dia.
1: Dia Internacional de Combate ao Colesterol.
0: Opa, é, mas não foi isso que eu falei, pera aí, vamos ver se tem mais um aqui, bom dia, bom dia. Bom dia.
2: Tá comemorando o Dia dos Pais hoje.
0: Não, é amanhã.
2: 1947.
0: É amanhã. Obrigado, tchau. É amanhã, eu acabei de falar agora, ainda até mandei alô ainda pra um deles. Falei quase agora aqui, ó. Tô esperando, ninguém acertou até agora, hein? Que dia que é comemorado hoje, Dia dos Pais, é amanhã. Ó, o telefone tá tocando aqui, deixa eu ouvir aqui.

0: O dia do pároco, dia do pároco, dia do padre hoje, tá vendo, ó? Parabéns, é a Maria Pascoal, ganhou dois brindes aqui da rádio, viu? Aí, tá vendo? Ganhou a tábua ontem e ganhou também o sexto hoje, olha que beleza, tá vendo? É, minha gente, tem que estar atento aí, ó. O Marcos Fernandes também mandou aqui, o Marcos Fernandes mandou aqui dia do pároco. Então você vai levar um balde de 10 litros, viu, bom Marcos? Da Plasmark, viu? Ah, você mandou aqui quase que junto com a Maria Pascoalão. Então você vai estar levando aí, é um balde bacaninha, viu? Bom mesmo, tá? De 10 litros, né? Da Plasmark, pra você usar aí na sua chácara aí, viu, meu irmão? Pode vir buscar aqui hoje, tá bom? Tem mais sorteio, viu, gente? Eu tenho mais duas tábuas de cortar carne daqui a pouquinho. Até o final do programa, tá? Tem mais sorteio aqui. Vai participando aí, porque hoje é uma festa aqui no nosso programa. Manda bronca!
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0: Nova Difusora, Rádio do Coração, ótima manhã pra você, uma manhã abençoada de sábado, chuvosa, né, chovendo em alguns pontos, a Defesa Civil tá fazendo alerta também em algumas cidades da nossa região, né, pra você ficar aí ligado aí nos temporais, nos ventos, né, então fica atento aí, tá? Embora a gente, eu tava fazendo, puxando aqui a previsão do tempo aqui, rapaz, eu me decepcionei, porque fala uma coisa aqui, é outra, acho que só Deus mesmo, viu? Deixa eu mandar um abraço aqui pro meu amigo Sidão, do da Ana Sintra. Ô, Sidão, um abraço pra você, viu, meu irmão? Uma ótima manhã aí, obrigado sempre pelo carinho. Bom dia pra você que tá chegando agora, sintonizou aí a nova difusora.
1: Bom dia, meu amigo Kelvin.
0: Bom dia, meu irmão.
1: Final de semana pra você.
0: Pra você também.
1: Na luta aqui desde as 4:30 da manhã. Agora que deu tempo de passar uma mensagem a vocês aí.
0: Ô, Vamir, o importante é que você tá firme aí, né? Fazendo aí as suas artes aí e participando com a gente aqui. Um forte abraço pra você aí, tá? Quem mais por aqui, ó, mandando aqui um beijão. A Sebastiana mandando um beijão aqui. Meu amigo Wagner, tá em São Bernardo do Campo hoje. Ele falou que lá em São Bernardo do Campo tá um sol bonito, sabe, pra você ver? Que coisa, rapaz, né? É uma região chovendo, tempo fechado, a outra com sol. Uma ótima manhã pra você, viu? Ah, eu vou tocar a música aqui do Durval e Davi, alerta pro Sidão do Ana Sintra. E vai ter o intervalo, depois do intervalo eu vou tocar mais uma, duas músicas e volto com um sorteio de uma das tábuas de hoje, hein? Tem duas aqui hoje. Bom dia, ótima manhã pra você.
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0: certa. Quem pediu essa aqui foi o Sidão do Anacenta. Abraço pra você, viu, Sidão? Quem tá curtindo junto com a gente é a Clarice do Jardim Brasil. Ela falou que se ela ganhar a tábua, ela vai dar de presente pro filho dela, que é o Paulinho Churrasqueiro. Boa sorte pra você, viu, querida? Boa sorte pra você, boa sorte pra todo mundo aí. A Sebastiana mandou, pediu aqui também, ligou, falou com a gente aqui, ela falou, Kelvin, se eu ganhar, eu recebo. Eu falei, se vier buscar, recebe. Ela falou assim, tem que buscar. Eu falei, não, se não vier buscar, aí eu vou sortear de novo. Boa sorte pra você, eu vou pra um rápido intervalo, volto já, hein? Daqui a pouquinho tem o sorteio da tábua, só mais uma de todas que eu sorteei durante essa semana todinha, hein? Bastante gente vai vir buscar aqui hoje no Alegria.
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0: 8:02, bom dia.
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0: Bom dia, prazer por aqui o Kelvin, vamos juntos até as 10 da manhã, hoje dia 8 de agosto de 2026, dia do pároco, parabéns aí a todos os padres, padre Edmilson em Campinas, bom dia. 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

0: Ei, filho adotivo. Você ouviu também o Palmeira MBA, Couro de Boi. Dois clássicos da música sertaneja, né? Olha, 8h14. Um bom dia pra você. Ótima manhã de sábado. 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Mandar um abraço aqui pro China, que é o proprietário da Plásticos Plasmark, que eu tô fazendo sorteio aqui, tá? Você que tá ligado, curtindo a nossa programação, daqui a pouquinho, às 10 da manhã, tem o Vini Martins, hein? O Vini disse que vai arrebentar tudo e vai arrebentar a boca do balão. Olha, agora é 8 horas. Você acredita que o menino já começou a fazer aquecimento vocal? Já tá fazendo aquecimento vocal, rapaz. É prrr. Encostei ali, rapaz, agora na recepção ele tava lá. Ah, ó. Papipapigrupapipapigrupapipap. Eu falei, que isso, Vini? Falei, aquecendo as cordas vocais. Abraço lá, daqui a pouquinho tem o Vini, hein? Às 10. Deixa eu mandar bom dia aqui, ó. Bom dia, Laudelino. Laudelino tá em Hortolândia, Horto City. Abraço pra você, viu? Tudo jóia com você, meu irmão? Graças a Deus, né? Ótima manhã de sábado pra você, viu? O Laudelino falou que se ele ganhar a tábua, ele vem buscar também. Aí sim, hein? Daqui a pouquinho, ó. Daqui a pouquinho eu já vou fazer já mais um sorteio e no final tem outro, tá certo? Bom dia, Bill. Bill da Vertendo do Lério, bom dia.
1: E aí, bom dia, meu amigo Kel. Tô
0: bom dia.
1: Aqui, ó, na cidade de Surubim aí, ó. Tô na rotatória aqui que sai pra...
0: Ah, eu conheço Recife, aí. Né? Conheço.
1: Que vem de Recife, lá de Camaragibe. Chega em Surubim, não tem a rotatória?
0: Tem.
1: Tô passando aqui agora nesse local, ó. Veja aí.
0: Rapaz, passei por aí.
1: Da cidade de Surubim.
0: Almocei aí pertinho, rapaz. Eu e Juquinha. Eu e Juquinha almoçou aí pertinho nessa rotatória aí. Onde já tem já o... Acho que é o boi, né? Da vaquejada, né? Uma coisa assim. Tem uma... Filma aí pra mim e manda aí, Bill. Tira uma foto aí e manda pra mim. Eu sei que na rotatória aí tem aí o... Não sei se é um cavalo, cara com laço, alguma coisa desse tipo aí. Filma aí, manda aí. Eu almocei em frente, comida boa, rapaz. Bom dia, Luiz Carlos do Sítio Alpino, atrás da Magriele. Quer ouvir Rick Renner, Casa de Caboclo. É, oferecer pra Vera Lúcia e quero participar do sorteio da tábua também. Beleza, tá participando aqui, viu? O pessoal da produção diz que daqui a pouquinho já vai mandar aqui mais um Felizardo ou Felizarda, viu? O homem ou mulher, daqui a pouquinho tem mais um ganhador aí de mais uma tábua e no final tem mais um, hein? É, você paizão, feliz Dia dos Pais pra você desde já, viu? E o Dia dos Pais não é só esse domingo amanhã não, mas todos os dias. Mas é um dia especial no qual a família se reúne, né? Pra homenagear o herói aí da casa, que levanta cedo, corre atrás, batalha pra trazer o sustento da família aí, né? É isso que é importante. Mandar um abraço aqui pro Miro, pro Oswaldinho, pro Juquinha, tá curtindo a nossa programação também, galera toda aí, um bom dia pra você, viu? Ótima manhã. um dos ganhadores aqui, o Adriano Poli.
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0: Daqui a pouquinho tem mais um sorteio, hein?
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0: No Globo Difusora, Rádio do Coração, você ouviu aí o Valdeirinho Misael, Enxada de Ouro, João Bosco e Vinícius Faz de Conta. Olha, deixa eu mandar alô aqui rapidinho aqui, que vai ter, já tem que aqui, já mais um ganhador da tábua de corta-carne. Olha que beleza, hein? Bom dia!
1: Bom dia, Fátima Irineu do Jardim América, tudo bem?
0: Tudo.
1: Coloca meu nome no sorteio, né? Meu pai, Deus levou, né? Mas tem o meu maridão que ele merece.
0: Com certeza.
1: Quero ouvir a música com o Teodoro Sampaio, Paixão Proibida. Ofereço pessoalmente pro meu maridão, que ele adora essa música. Obrigada, fica com Deus. Não sei se você é pai, se for, parabéns.
0: Sim.
1: Feliz Dia dos Pais. Não
0: obrigado.
1: Sei se você é pai, né?
0: Obrigado, querida, obrigado, viu? Desejo um feliz Dia dos Pais aí também pro maridão aí, viu? E pra todos que estão na sintonia. Quem mais que tá por aqui, ó, mandando aqui o seu alô? Bom dia, bom dia, bom dia.
2: Bom dia, Thiago Souza.
0: Bom dia.
2: Um abraço aí pra todo mundo aí, bom final de semana. Chuvinha abençoada.
0: Alô, rapaz.
2: Pra dar uma refrescada, sentar a poeira. Enquanto isso, né? Moia goela, né?
0: Com certeza.
2: Beleza? Você acredita que o Zé Guarera vai levar um pisão de um cavalo?
0: Não acredito.
2: Um pezão lá, tudo reganhado lá.
0: Zé Guarera.
2: Um pisão do cavalo. Falei, como que você conseguiu, Zé?
0: Rapaz.
2: Como que você conseguiu ficar perto do cavalo e deixar o cavalo pisar no seu pé? Mas é demais, né?
0: Meu Deus do céu.
2: Ainda tá cansado por causa de cachaça agora, é por causa do pé dele. Abração, viu? Dia 22 vamos estar tocando aí na feira rural aqui em Pedreira também aqui.
0: Olha que beleza.
2: Vamos dar uns modos de viola à noite, aquela vez que eu fui participar também. E também vamos tocar com a orquestra de violeiros dia 14 à noite, também uma sexta-feira.
0: Olha que
2: na
0: beleza.
2: Na festa italiana, na praça, Coronel.
0: Ah, vou dar uma passadinha por aí. Vou dar uma passadinha por aí pra rever meus amigos aí do New Melody. Nezinho da Viola, abraço pra você aí, viu, meu irmão? Obrigado aí pelo convite. Vou passar aí em Pedreira, sim. Festa italiana é bom demais, rapaz. Dia 22 de agosto. Opa, vou marcar aqui na minha agenda aqui, tá?

foi o Francisco. Ah, mas o Francisco, mandaram pra mim aqui, o Francisco é de São Paulo. Bom, parabéns pra ele, né? Ô Francisco, você tem 3 minutinhos pra você tá ligando aqui pra confirmar se você vai retirar. Até porque o Francisco, deixa eu ver se for quem que eu tô pensando. Ah, Francisco, ele tem casa em Pinhalzinho, ele é de São Paulo, tem casa em Pinhalzinho. Ó, dá uma ligadinha aqui, viu, Francisco? Parabéns pra você aí, viu? Mas tem mais uma, viu, gente? Tem mais uma tábua ainda, não fica triste, não. Daqui a pouquinho tem mais uma tábua pra ser sorteada aqui no nosso programa. Uma ótima manhã pra você. Alô, Deus e Elo. Alô, Usueli, aliás. Usueli, do Jardim Figueira. Usueli tá ligado todos os dias com a gente aqui. Abraço pra você, viu, Usueli? Essa moda sua tá difícil de achar aqui, viu, rapaz? Mas qualquer coisinha a gente vai tocar um modão pra você aí, viu?

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0: coração, é um clássico, né? Zé Carreira e Carreirinho, sertanejo solitário, faltando 22 minutos para as 9. Mandar mais alôzão aqui, a Claudete do Ribeirão, batemos um papo aqui no telefone. Bom dia para você, viu, querida? Foi um prazer falar contigo novamente, viu? Que você possa ter aí um final de semana maravilhoso nas bênçãos de Deus, né? Bom dia, com alegria, ótima manhã para você que sintonizou agora a nova difusora. Um bom dia, bom dia.
1: Ô, Kevin, eu não tô conseguindo fazer a ligação no número daí da rádio. Qualquer coisa, você manda uma mensagem aí pra mim.
0: Viu? Mas bom dia, mas pelo menos você respondeu aqui, é sinal que você tá ouvindo aí. E se você faturou a tábua. Aí, Francisco. Esse é o Francisco, tá vendo aí, gente? Tem que estar ouvindo a rádio. Ele tava ouvindo a rádio aí e já respondeu aqui. Isso que é importante, tá certo? Daqui a pouquinho tem mais uma tábua pra você que tá ouvindo aí, pra você fazer o churrasco com a família amanhã. Já tem a faca, já tem o garfão, já tem dois pires de inox do lado da tábua. Coisa linda, linda, linda, tá? Daqui a pouquinho tem mais uma. Se você não foi o sorteado ou a sorteada ainda, preste atenção na programação, viu? Presta atenção aí, porque aí tá vendo, ó? É na hora, bateu lá, ele falou que tava tentando ligar aqui, não conseguiu, mas mandou o WhatsApp lá e tá aí, ó, garantiu a tá. Parabéns aí pra você, viu, Francisco? 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

0: 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César e Paulinho, obrigado ao Homem do Campo, homenagem aos nossos heróis do campo aí, né? Que planta, que colhe, que coloca aí o pão de cada dia na nossa mesa aí, através do seu esforço, do seu trabalho, do seu suor. Mandar um abraço aqui pro Jaburu. Alô, Jaburu! Aê, Jaburu! Jaburu tá pedindo lamento de um peão, né? Pro lembrar aí o saudoso pai dele, o Zé Ventura, né? Ele que gostava muito, se estivesse aqui. Aê, Jaburu! Aí sim, hein, meu irmão? Forte abraço pra você aí. Vou tocar esse modão aí pra você aí, lamento de um peão. Ó, vai mandando aqui no nosso WhatsApp, que daqui a pouquinho tem mais sorteio, viu? Daqui a pouquinho tem mais sorteio. Quem que tá aqui junto com a gente aqui também? Deixa eu ver, já. Deixa eu ver aqui, bom dia.
1: Bom dia, Fátima Irineu do Jardim América, tudo bem?
0: Tudo,
1: querido. Coloca meu nome no sorteio, né? Meu pai, Deus levou, né? Mas...
0: Ah, já coloquei logo.
1: E o meu maridão, que ele merece. Quero ouvir a música com Teodoro Sampaio, Paixão Proibida. Ofereço pessoalmente pro meu maridão, que ele adora essa música. Obrigada, fica com Deus. Não sei se você é pai, se for, parabéns. Feliz dia dos pais.
0: Não sei se você é pai, aqui, né? Sim, querida. Repeti, mas beleza. Deixa eu mandar aqui, a Claudete do Ribeirão pediu Mato Grosso e Matias. Tem também Lamento de um Peão para tocar aqui. E tem Paixão Proibida, e é a seleção que a gente vai tocando aqui. Lembrando que às 10 da manhã termina o nosso programa, antes tem mais um sorteio, hoje tem Vini Martins, bom dia, bom dia, bom dia com alegria, bom dia, ótima manhã pra você.
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Nova Difusora, Rádio do Coração. Esse é o Paraná, viu? Da dupla Chico Rei, Paraná. Chico Rei que nos deixou, né? É agora o Paraná cantando sozinho. Foi pra não chorar. Você ouviu também Goiânia e Paranaense, Lamento de um Peão. Teodoro e Sampaio, Paixão Proibida. Eu vou pro intervalinho aqui, ó. Tomar um cafezinho. Não sai daí não, viu? Que é um coicinho de porco.

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2: 9:03, bom dia.
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2: Bom dia com alegria.

0: Ação, bom dia Maria Luísa Gomes do Jardim Brasil, ela tá participando aqui também do sorteio do, da tábua de cortar carne, ela falou assim ó, quero ganhar a tábua de churrasco para dar para o meu marido que é pai dos dois filhos maravilhosos, abraço, ela quer ouvir aqui, meu velho pai, beleza. Quem mais por aqui? Bom dia!
1: Bom dia, Kelvin!
0: Bom dia!
1: Tudo bem, Kelvin?
0: Olha!
1: Ô, Kelvin!
0: Ó o cachorro! Sai,
1: que
0: cachorro!
1: Tal ouvir hoje uma música com o Milionário Zé Rico? É bom demais, né?
0: Opa!
1: Ofereço a minha irmã Silvia.
0: Ei!
1: Está aqui em casa, em Cosmópolis, é Paulo Afonso que está falando, tá?
0: Paulo Afonso, opa!
1: Está aqui em Cosmópolis, eu ofereço para o meu filho Ricardo, que está aqui também, minha nora Edneia, esposa dele, e meu neto Kaique, ok?
0: Um cachorro!
1: Muito obrigado!
0: Valeu, Paulo Afonso!
1: Tchau.
0: Dá uma raçãozinha pro cachorro aí, que ele tá bravo aí, viu? Pega aquele ossinho gostosinho lá e dá pra ele lá que ele fica calminho. Bom dia,
2: Kelvin.
0: Bom dia, Ditinho.
2: Escutando o programa aí. Manda uma moda boa pra nós. Manda um trio barata dura pra nós. As andorinhas depois aí.
0: Beleza.
2: Manda pra todo que não escuta da nova difusora. Daqui a pouco eu vou pra Amparo aí. Beleza?
0: Beleza.
2: A rádio foi fundada em 1947. Estamos aqui escutando a rádio. Beleza?
0: Beleza.
2: Fico com Deus, um abraço. Até daqui a pouco.
0: Até.
2: Vai dar um solzinho bom hoje, beleza?
0: Oh, graças a Deus. O Ditinho foi mais um dos ganhadores da tábua de cortar carne. E tem mais sorteio daqui a pouquinho. Bom dia.
3: Oi, Kelby. Bom dia. É o Toninho do Vale Verde.
0: Você tá bom, Toninho?
3: Ofereço uma música pra minha esposa Isabel.
0: Certo.
3: Com Rick e Rene. O Amor e Eu. E para todos os ouvintes, pro Grilo, pra Zuleiga, pro Jair, para todos.
0: Valeu.
3: Não sei se ainda dá tempo de participar do sorteio ainda ou não. Um abraço, Kevin.
0: Valeu, um forte abraço para você também.
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0: ouvindo Resposta do Caminheiro, 915. Você ouviu aqui também na Nova Difusão, que só moda boa, né? O programa hoje tá demais, hein? Rick Renner, Casa de Caboclo e por aí vai. A filha e o, acho que o genro, né, da Maria Pascoalão já veio retirar já o presente aqui, né? Já levou a tábua de cortar carne, já levou o cestão, aquele cestão, né, bonito, de 35 litros que ela ganhou aqui. Olha pra você ver que beleza, né? Parabéns aí pra todos os ganhadores. Daqui a pouquinho tem mais um sortudo ou uma sortuda pra estar concorrendo aqui. Você que tá mandando aqui na nossa programação, tá? Mandar um abraço aqui pro nosso amigo Jeremias Caminhoneiros. Alô, Jeremias, tá no tapetão. Tá vindo pra Amparo, ele falou, vou tá ancorando por aí, Kelvin, tá bom? Um abraço pra você, viu, amigão? Pra todos os nossos amigos caminhoneiros, carreteiros de todo o Brasil, que tá ligado aí na nossa programação. Muitos amigos ouvindo a Nova Difusora também através dos aplicativos, através da Alexa e por aí vai. Olha, deixa eu mandar um abraço aqui também pro Enivaldo. Enivaldo, que é cliente lá da Casa do Norte, Empório e Variedades, tá ligado junto com a gente também. Abração pra você aí. Dá um abraço na Dirce, na Isabela, no Ademir aí, viu, Enivaldo? Pessoal da Casa do Norte, Empório Variedades, na rua Tasso Losquiavo, número 59, no Jardim Modelo, onde você encontra tudo do Norte e do Nordeste, e mais alguma coisinha, viu? E você lá também faz aquela amizade gostosa com a turma por lá, viu? Ei, coisa boa, hein? Rapaz, o Cícero vai me matar. O Cícero falou, acho que deve falar assim, ó, pedi a música pro Kelvin logo quando começou o programa. Ô Cícero, desculpa aí, viu, meu amigo? A gente toca aqui.
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0: 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Olha a hora, hein? Olha a hora, 9h22 agora. Dirigindo convite de baile. Pião Carreira e Zé Paulo seguindo os seus passos. Manda mais alô aqui pra essa turma que tá chegando aqui, mas antes, deixa eu falar pra você do Beirin Life, que é o suco da vida, combate e previne mais de 20 tipos de doença de forma natural. 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
0: Bom dia, bom dia, bom dia, bom dia, com alegria, bom dia. Quem tá por aqui é o Celso.
2: Celso, que deu lambra.
0: Tudo bem, Celso?
2: Aí com o Lourenço Lourival, pedido de um pai. Aí você mandei pra Creio, Zeano, Jefferson, Cal, ambos, Zacaré da Horta, Tito, Fernandinho Jones, Jorge Bandolazinho, Willio Carmin e o Claudinor Canizé, Lírio Canizé, Dinho Gilmário, Miguel, João, a Carmen, a Sônia, José Carla, Maria José, o Vitor, Vinícius, Serra Negra, seu Dinho, Dona Creuza, e ali na prefeitura, pro Bigode, pro Pernambuco, pro Hermínio, Fabiano, pro Sejão, pro Urso, pro Chiba e pra Josi, pro Zé Cabelo e pro Fernandinho Capato e pro Miguel Esperança. E manda aí lá pro tio e pra toda a família dele, todos os ouvintes aí, falou que é, vou abençoar, salve.
0: Valeu, Celso.
2: Você e família, infeliz dia dos pais pra todos os pais, abraço, Deus abençoe.
0: Valeu, Deus abençoe. Ô Celso, não faltou mais ninguém não, ô Celso, acho que faltou alguém. O Celso é bom porque ele é rapidão e manda pra tu. É, rapaz, acho que foi uns 30 aí, viu? E rapidinho, ô Celso, abraço pra você. É o cara mais ligeiro do rádio brasileiro. Tudo de bom pra você aí, viu, irmão? Bom demais ter você aqui, viu, Celso? Abraço pra todo mundo aí. Bom dia. Bom dia.
3: Bom dia, Kelvin.
0: Bom dia,
3: tudo
0: querida.
3: Tudo bem com você?
0: Tudo e você?
3: Tá grave? Foi menino?
0: Graças a Deus.
3: Nós temos bem, graças a Deus.
0: Bom demais.
3: Gostaria de ouvir uma música. Pode ser alguma com o outro Robertinho. E ofereço pra você, pra Flávia. Ofereço pra o padrinho, pra madrinha. E desejo muitas felicidades no dia da manhã. Meus parabéns, feliz dos pais.
0: Oh, pro Gelson também. Pro Gelson também.
3: E um bom final de semana. Boa festa amanhã. Que Deus te abençoe.
0: Amém, querida.
3: Tchau, tchau.
0: Tchau, tudo de bom pra você aí também, viu? Muito obrigado aí pela sua participação. Quem mais que tá aqui?
4: Bom dia, Kelvin, meu amigo.
0: Bom dia.
4: Tudo bem com você?
0: Tudo.
4: Kelvin, quero que você toque uma música aí, por favor. É, Craveiro e Cravinho, Cadeira de Balanço. E a rádio foi fundada em 8 de janeiro de 1947. Não sei se... Eu participei 4 vezes essa semana. Não sei se todas as vezes tem que falar algo. O ano que a rádio foi fundada para concorrer, mas tá aí. Beleza, amigão?
0: Valeu.
4: Feliz final de semana, que Deus abençoe a todos. É o Paraná, Carreteiro.
0: Ô, Paraná, abraço pra você aí, viu? Tudo de bom aí, viu, amigão? Quem mais aqui? Bom dia.
5: Bom dia, aqui é Aldo Souza.
0: Bom dia.
5: Toca o modão pra nós aí. De Paulo e Paulinho. Quero participar do sorteio aí.
6: Acelera o metabolismo.
5: Quero participar do sorteio aí, tá? Tá, boy. Rádio foi inaugurado em 1947.
0: Valeu, Eduardo. Boa sorte pra você aqui também, viu, amigão? Tudo de bom aí, viu? Maravilha. É, quem que eu vou atender? Ah, o meu amigo lá de Arthur Nogueira, rapaz. É, cadê aqui, rapaz? Paulo Afonso, bom dia. Chegou a hora da sua música aí, ó.
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Nova Difusora, Rádio do Coração. Você ouviu aí o milionário José Rico, Jornada da Vida, 9:31, intervalinho, daqui a pouquinho eu volto, e daqui a pouco também já tem mais um sorteio aí de uma linda tábua de cortar carne bonita. Ó, quem ganhar vai ser um presentão pro Dia dos Pais, viu? Daqui a pouquinho, continue ligado aí, você que já mandou a mensagem aqui, tá todo mundo concorrendo.

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0: nova difusora, Rádio do Coração, João Carreira e cá pra trás, Traveis, ó, nós aqui, ó. Craveiro e Cravinho com Cadeira de Balanço, Milionário José Rico, Jornada da Vida. Só moda boa aqui, ó. Quero agradecer desde já a participação de cada um aqui, viu? Tá? Eu vou fazer o sorteio da última tábua de churrasco. Ei, mas foi uma semana maravilhosa, né? Hoje nós batemos o recorde de participação aqui, viu? Muita gente participando. A nossa produção vai fazer o último sorteio aqui, tô aguardando. Mexe o balaio, viu? Mexe o balaio. Deixa eu mandar a Marlene, tá ligada junto com a gente. Ô Marlene, tudo bem, querida? Ela falou assim: Kelvin, manda uma música boa pra nós aí. Eu já vou aproveitar que eu vou estar mandando essa aqui pro Toninho. Toninho do Vale Verde. Ô Toninho, eu não achei aquela que você pediu do Rick Renner, mas eu vou mandar uma boa aqui, viu? Vou mandar uma boa aqui que você vai ver que modão do Rick Renner aqui, tá? É, mandar um abraço aqui também pra quem tá aqui, o Assis Moreira. Ô Assis Moreira, abraço pra você. Vai Corinthians! Quem mais que tá aqui, ó, junto com a gente? Oi, Kel, bom dia, tudo bem? Fernando Crepaldi, de Pedreira, manda um Lourenço e Lorival aí, menina da aldeia. Ofereço pra todos da rádio, pra minha esposa Gláucia, meu irmão Alexandre, Risa, Dona Marta e Dona Luzia, e um final de semana abençoado pra você aí. Pra você também aí, meu amigo Fernando, abraço aí, viu? Pra todos aí da família, um feliz dia dos pais pra você, tá? Quem tá por aqui também, ó, Cláudio Mineiro, bom dia.
1: Bom dia, meu amigo Kelvin, aí, tudo bem, tudo na paz? Um grande abraço aí, garoto. Cláudio Mineiro, Itatiba, bom dia.
0: Valeu, Cláudio, valeu, um forte abraço pra você. É, mexe lá, tão mexendo lá o... Isso. Ah, não. Vou tocar mais uma música aqui então, do Rick Renner. Aí na sequência já tem o sorteio, hein? Tá? Segura a onda aí. É rapidinho.
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0: nova difusora, a Rádio do Coração, Rick Render, Minha Luz. Chegou a hora do sorteio, Figuinha, ó. Saiu Adilson Fagundes. Adilson Fagundes, quem que é, hein? Adilson Fagundes. Ih, agora Adilson Fagundes. Deixa eu ver o final do telefone aqui. Ah, isso aqui é o Paraná. Foi o Paraná que ganhou, o carreteiro. Ô, Paraná, parabéns, rapaz. Faturou a tábua de cortar carne, sortudo. É a última, hein? É a última, fazer igual a outro. Foi salvo pelo gongo, né? Parabéns, Paraná. Ô, gente, olha. É, rapaz. É sorte, tem quem acredita nela. Por isso que eu falo, ó. É, lá na outra emissora tá tendo sorteio também, hoje Dia dos Pais. E durante a semana toda as pessoas falam: ah, mas eu nunca ganhei nada. Não ganhei nada, nunca ganhei nada. Mas é assim, gente, ó. É, tudo que você vai fazer um sorteio é sorte, né? Tá bom? Ô, Paraná, tem que pegar aqui até 10h30. Se você puder vir ou mandar alguém aqui, eu agradeço, viu? Tá? Faz favor. Tá bom, meu irmão? Parabéns pra você aí, viu? Pra você que não ganhou, semana que vem vai ter bastante sorteio aqui, viu? Bastante sorteio vai ter aqui na nossa programação. É, semana que vem, viu? 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É, tem bastante coisa pra sortear semana que vem e você pode estar faturando também os presentão aqui, tá certo?
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0: Nova Difusora, Rádio do Coração, Sérgio Reis, Cabocla Tereza. Tô indo embora, gente. Muito obrigado pela companhia. Agradeço a todo mundo que participou. Se você não ganhou, pode ter certeza que vai ter mais sorteio aqui. Você pode estar ganhando. Semana que vem, às 17 horas, tem o programa do Kelvin, das 17 às 19 horas. E todo sábado, das 6 às 10 da manhã. Tá chegando o Vini Martins com um programaço dele até meio-dia para te fazer companhia. Vou deixar minha última aqui, ó. E quero desejar para todos os pais, viu? Um feliz dia dos pais. Deus abençoe cada um e que você possa ser sempre esse pai presente aí, tá bom? Beijo no coração, bom final de semana, Edson e Hudson, a última, meu anjo, tchau!
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8: Bom dia, bom dia, bom dia, bom dia, bom dia. Seja muito bem-vindo, muito bem-vinda. É a Nova Difusora, Rádio do Coração. Sabadou, hein? Graças a Deus, mais um fim de semana chegando. Que seja um fim de semana abençoado, não é mesmo? É amanhã, Dia dos Pais. Rádio do Coração. Vamos juntos até o meio-dia. Nova Difusora. Aqui na Rádio do Coração.
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0: Aô, coisa boa! Bom dia, bom dia, bom dia! 10 horas e 3 minutos pela Nova Difusora, Rádio do Coração, operando em 88.1 FM e também em nosso aplicativo ou site difusoradeamparo.com.br.
1: Aô, potência!
0: E para você que está em casa, no carro, no trabalho, na chácara, sítio, fazenda, aonde quer que você esteja, está acompanhando a Nova Difusora, está curtindo o rádio, está curtindo com a família, sabadão, né? Sabadão! Coisa boa demais hoje, dia 8 de agosto de 2026. Bom dia!
2: Bom dia!
0: Bom dia pra você que está na chácara agora, já tá começando o dia já, vai dar aquela cortada na grama, vai dar aquele talento, aquele tapa pra passar o fim de semana, né, pra ficar sossegado. Pra você que está no sítio agora, oh, coisa boa, gostoso, hein? Ah, meu Deus do céu. E na fazenda também, agora pra você que está na sua casa agora, tá descansando, hoje, né, fim de semana, claro, descanso, tá com o burro na sombra, que delícia, bom dia! E pra você mandar sua mensagem, pra você pedir sua música, pra você mandar seu abraço, você já sabe, no nosso WhatsApp é o 3807-2237, 19-3807-2237, tá bom? Você pode mandar sua mensagem, pode pedir música, pode mandar abraço, sinta-se à vontade. Até o meio-dia tem água pra rolar debaixo da ponte, hein? Eu vou falar a verdade. 10 horas e 5 minutos, seja muito bem-vindo, muito bem-vinda. Ih, Nufo, calma, que pipocou tudo aqui. Pera aí, agora vai. Eu vou esticar, meu Deus do céu. E a primeira de hoje tá chegando, hein?
3: E certo o trem, meu filho.
0: Eu vou soltar aqui. É o João Paulo e Daniel. Tá faltando amor. Calma.
4: Aê, bonito. Gaiteiro, toca o negócio aí.

0: Alô, meu povo, com Guilherme Santiago. Ouvimos também Agenda Rabiscada com o milionário José Rico e Jean Giovanni Viola Caipira. 10 horas e 19 minutos é a Nova Difusora, a Rádio do Coração, com muita música boa e moda gostosa, hein? E claro, você ligado em nossa sintonia e nossa programação, você pode mandar mensagem, você pode pedir música, mandar abraço. Sinta-se à vontade no 3807-2237, tá bom? Até o meio-dia tem água pra rolar debaixo dessa ponte, hein? Pela madrugada! Quem já está com a gente? Bom dia!
1: Bom dia, Vini! Um ótimo sábado!
0: Opa!
1: Sábado abençoado, final de semana abençoado aí! Manda um abraço a todos, Deus abençoe a todos aí o final de semana!
0: Opa!
1: Que querido Deus, os pais a todos aí!
0: E...
1: quero mandar um abraço especial aí pro meu amigo e irmão,
0: sim,
1: Fernando Crepaldi! Toca o Teodoro Sampaio pra nós aí! Tamo junto, sábado.
0: Opa, sábado, tamo junto, Teodoro Sampaio. Deixa comigo que eu vou mandar a moda pra vocês aí, tá bom? Obrigado pelo carinho, pela audiência, também a sintonia, tá bom? Aquele abraço, bom fim de semana, tamo junto, meu querido. É, bom dia, Vini, aqui é o Wilson de Arcadas. É, toca o modão pra nós com Daniel Paixão Caipira, música bonita, hein? Ofereço para minha esposa Silvana e para os seus ouvintes também, tá bom? Obrigado! Alô, Wilson, aquele abraço pra você, tá bom? Agradeço o carinho, a audiência, também a sua sintonia, tá bom? Manda um beijão também pra esposa Silvana e pra todos que estão aí na sintonia em Arcadas, quem também está com a gente. Bom dia!
2: Bom dia, Vini!
0: Tudo bem?
2: Tem Maria Emília, tudo bem, meu filho?
0: Claro, tudo bem. Que bom!
2: Gostaria de ouvir uma música.
0: Sim.
2: Quero ouvir a música do Milionário Zé Rico.
0: Certo.
2: Do Mundo Nada Se Leva.
0: Do Mundo Nada Se Leva, isso é verdade.
2: Isso pra você, ofereço pro compadre Pascoalão com a Creide.
0: Sim.
2: Pro compadre Alessandro com a comadre e pra todos os ouvintes.
0: Opa.
2: Feliz no dia dos pais, pra todos os pais.
0: Isso.
2: Tchau, tchau.
0: Tchau, tchau.
2: Bom dia.
0: Bom dia.
2: Obrigado. Bom final de semana.
0: Obrigado.
2: Tchau, tchau.
0: Igualmente.
2: E ofereço também para Dona Geralda Carvalho.
0: Dona Geralda.
2: Nova ouvinte do programa. Tchau, tchau.
0: Tchau, tchau, Maria Emília. Um beijo para você, minha linda. Um beijo para você, para toda a família, todo mundo também, a quem você mandou abraço, né? Quem você ofereceu a música. Agradeço o carinho, a audiência, também a participação, tá bom? A nossa amiga Terezinha, que está no Jardim Brasil, também nos acompanhando. Pediu uma música bonita demais, oferecendo para o Zé Brolés e os filhos. Terezinha, um beijo pra você, tá bom? Bom dia, Vi, tudo bem? Aqui é a Maria Luísa Gomes, do Jardim Brasil. Toca uma música pra mim? É, você escolhe, abraço. É a nossa querida amiga, a Maria Luísa Gomes. Um beijo pra você, Maria, tá bom? Muito obrigado pelo seu carinho, audiência, também a sintonia. Chegando agora o Teodoro Sampaio, só dou carona. Olha lá, hein? Olha lá, então, Teodoro Sampaio. Olha o que você vai me aprontar agora, hein? Só dou carona pra quem deu pra mim. 10h22.

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É o João Bosco e Vinícius, final de semana. Chegando agora o Breno Reis e o Marco Viola, é o Mundo no Avesso.

0: Emílio Eduardo, Vendaval de Ilusões. 10 horas e 53 minutos é a nova difusora, a Rádio do Coração, hein? Pra você que está em casa, no carro, no trabalho, na chácara, sítio ou fazenda, aonde quer que você esteja, está acompanhando a nova difusora. Bom dia, Vini, tudo bem? Eu sou a Maria Alice do Jardim Modelo, se possível toca pra nós, Adalberto e Adriano, Separação. Ofereço a todos que estão ouvindo pra você e especialmente para o meu esposo Amarildo. Vini, se eu for atendida, muito obrigado, bom fim de semana, tenha um fim de semana abençoado com muita paz e saúde sempre. Maria Alice, um beijo pra você, agradeço o carinho, a audiência, também a sintonia e claro, a sua participação, tá bom? Manda um abraço pro Amarildo aí, tá bom? Bom fim de semana pra vocês, muito obrigado. O nosso amigo Edenilson também na sintonia, fala meu querido, você tá bonzinho ou não? Aquele abraço pra você, muito obrigado pelo seu carinho, audiência, também a sua sintonia, tá bom? Bom fim de semana, 19-3807-2237, é o nosso WhatsApp também, telefone fixo, tá bom? Mandando um abraço aqui pra minha avó, a avó Vilma, o avô Carlinhos, a avó Aracico, o avô Roberto, toda a família acompanhando, o Paulo Brasil também, dá um alô aí, Paulo Brasil.
1: Olá.
0: Olá, o Paulo Brasil tá aqui, ó. É, hoje veio visitar, né, porque mais tarde tem gravação do novo clipe dele.
1: Vixe!
0: É, exato. Novo clipe, tá chegando o lançamento de música. Ô, alemão, fica esperto aí, eu vou mandar a demo pra você. Vou mandar a fita cassete de demo. É, bom demais, hein? Alô, tia, a tia Ali também tá na sintonia. Um beijo pra você, tia. Chegando a sua música que você gosta, hein? É o Jacó e Jacozinha, capa do viajante.

0: o Cacique Pajé com Inquilina de Violeiro, é a nova difusora.
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0: Difusora, bom dia, 11:03.
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0: É o Tchão Carreiro e Pardinho, Amor e Saudade, Zezé e Luciano, Sem Medo de Ser Feliz. Alô, Dito, você tá bonzinho ou não? Aquele abraço pra você, viu? Agradeço o carinho, a audiência, também a sua sintonia. É a nova difusora, a Rádio do Coração. Quem está com a gente no nosso WhatsApp, fala, Jaburu!
1: Bom dia!
0: Bom dia, primo! Você tá bom ou não?
1: Você tá bom?
0: Opa!
1: Toca aí pra nós.
0: Ah.
1: Pai João.
0: Pai João.
1: É isso mesmo?
0: É isso. Pai
1: João.
0: É, João. É nome você tá falando, né?
1: E... ah. Vou cobrar você.
0: Oi, o quê?
1: Ao vivo.
0: Cadê? Cobrar eu?
1: Calota do Fusca.
0: Eu sou caloteiro.
1: Abraço do Jaburu, primo.
0: Ô, primo. Rapaz, eu tô caçando essa calota até agora. Eu tenho tanto cacareco de carro velho em casa guardado que eu não tô achando a maldita calota. Eu tô procurando. Se não tá em casa, tá no sítio. Se não tá no sítio, não sei, não foi parar. Mas aí vai achar. Eu tô procurando. Eu com o Paulo Brasil, estamos numa força-tarefa procurando essa bendita calota, tá bom, primo? Aquele abraço pra você. Eu vou tocar, é Pai João mesmo. É, vou tocar aqui com o Pedro Bento da Estrada. Ou com o Tião Carreiro e Pardinho, que é bom demais, tá bom? Primo, aquele abraço. Bom dia, Vini. Bora trabalhar um pouco, né? Curtir esses modão, coisa boa. É, toca pra nós Quatro Cantos da Casa. Essa moda é boa, hein? Vou colocar aqui. Cantos da Casa. Cadê? Aqui, ó. Quatro Cantos da Casa. Já vamos colocar as modas aqui já, tá bom? Um forte abraço. É o nosso amigo, é o Du. É o Du Moscão na sintonia. Firme e forte no martelinho de ouro. Aí sim, viu? Um abraço pra você, tá bom? Obrigado pelo seu carinho. Bom dia, bom dia, bom dia, bom dia.
2: Bom dia, Vini.
0: Tudo bem?
2: Bem, meu amor?
0: Tudo bem, graças a Deus.
2: É a Cidinha de Campinas. Meu anjo, toca
0: Oi.
2: Pra mim.
0: Ah.
2: O beijo do adeus.
0: O beijo do adeus.
2: Menino, Marciano. Ofereço pro Grilo,
0: certo.
2: Pra Zuleika, pro Adilson, pra Marlene. Ofereço a todas as pessoas de bom gosto que gostam dessa emissora,
0: certo.
2: Que gosta de músicas lindas que só aí toca, né? Um beijo, meu amor.
0: Outro.
2: Bom final de semana.
0: Obrigado.
2: Deus te abençoe.
0: Amém.
2: Você é muito querido, viu?
0: Amém. Nós todos beijo. um beijo pra você também. Muito obrigado pelo seu carinho, tá bom, Cidinho? Um beijo no coração. Fala, fala, fala.
3: Vinícius, bom dia, Vinícius.
0: Bom dia.
3: Bom programa.
0: Bom.
3: O sorteio do Kevin foi muito bom também.
0: Foi bom.
3: Kevin, um abraço pro Kevin, pra todos
0: Opa.
3: Vocês. Viu? Agora vocês já tocando essa moda mesmo, assombração também aí.
0: É.
3: Que é o Jacó e Jacózinho.
0: Isso, acaba
3: você
0: viajando.
3: Você toca pra nós aí o Veriverinha.
0: Veriverinha.
3: A moça que dançou com o diabo.
0: A moça
3: que
0: dançou com o diabo.
3: Também.
0: É, essa é.
3: Manda pra todos os ouvintes. Manda pro Bill lá no Nordeste.
0: Ô, Bill, bora, Bill.
3: Lá, o Benício lá do Nordeste, da Bahia.
0: Benício, ligando
3: manda
0: na Bahia.
3: O Nego lá de Bragança.
0: O Nego.
3: Pro Grilo. Manda pra todo de Pedreira.
0: Manda.
3: Portuga, lá, viu? Manda pro Kevin de Souza e pro
0: Manda.
3: Você também.
0: Manda, claro.
3: Um abraço. Bom dia do Fala Fala. Bom
0: abraço.
3: Fim de semana. Toca o Veriverinha aí. A moça que dançou com o diabo.
0: Mano.
3: Essa é boa, Veriverinha.
0: Ô, fala, fala. Ô, meu Deus do céu, aquele abraço pra você, meu querido. Obrigado pelo seu carinho, tá bom? Sua audiência, também a sua sintonia. Aquele abraço pra você. Bom dia, Vini. Você tá bonzinho ou não? É, aqui é o marido do Jardim Modelo. Manda moda pra uma caprichada mesmo, hein? Do Trio Parada Dura, Noite Colorida. Ofereço para minha esposa Maria Alice, bom final de semana. Alô, Amarildo, aquele abraço para você, tá bom? Agradeço o carinho, a audiência, também a sua sintonia, tá bom? Quem também está com a gente é a Lourdes, bom dia.
4: Bom dia, Vini, tudo bom?
0: Tudo bem.
4: Vini, toca a música para mim com Jacó, Jacózinho, Canção do Soldado.
0: Canção do Soldado.
4: Um grande abraço para você.
0: Outro.
4: Tudo de bom.
0: Obrigado.
4: Fim de semana abençoado. E fique com Deus.
0: Amém, um beijo pra você, fica com Deus, tá bom? Obrigado pelo seu carinho. O nosso amigo Adriano Poli também nos acompanhando, tive o prazer de conhecer ele. Ô Adriano, um abraço pra você, tá bom? Obrigado pelo seu carinho, bom fim de semana. Ó o Grilo, firme e forte no espetinho. Fala, Grilo, Grilo, Grilo, Grilo.
5: Bom dia, Grilo, bom dia. Qual que é a música boa aqui no bar da Cintia, aqui da Vila Nova?
0: Mas já cedo, homem.
5: Aqui tá o homem que mexe com poça.
0: Ah.
5: Tá a Cíntia, a Juleika aqui.
0: A Juleika.
5: É o baiano, né? Tá tomando um aqui, o baiano do Sai.
0: O baiano, a Juleika, a Cíntia, tá todo mundo aí, rapaz. Tá firme e forte no espeto, hein? Ó, a loira gelada de fundo, bom, hein? Ô Grilo, aquele abraço pra você, tá bom? Tamo junto sempre, bom fim de semana. Nosso WhatsApp é o 3807-2237. Agora vou começar a atender os pedidos, senão o povo vai cair em cima de mim aqui. Vai tocar minha música, não vai? Daí toca! É o Teodoro Sampaio, os Quatro Cantos da Casa. O nosso WhatsApp é o 3807-2237-1118. Bom dia!

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0: A Rádio do Coração, moda boa, não para de jeito nenhum. Bom dia!
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0: É, chegando moda no pedaço, hein? Alô, mineiro, aquele abraço pra você, tá bom? Obrigado pelo seu carinho, audiência. Ô Zé Bigode, tamo junto, hein? Ô Assis, chegando sua moda.

É o trio Parada Dura com Noite Colorida, Chitão e o Chororó, Coração Sertanejo. É, e os pedidos não parem. E pra você que está em casa, 19-3807-2237, dando sequência com os pedidos musicais, hein? É o Jacó e Jacozinho, Canção do Soldado.

0: Nova Difusora, Rádio do Coração, Rio Negro e Solimões, no mesmo lugar. Chico Rei, Paraná, Cordão de Ouro. E o Jacó e Jacozinho, Canção do Soldado. Moda boa, não para de jeito nenhum. Fala, Vamir!
1: Bom dia, meu amigo
0: Vini. Bom dia. Você tá bom?
1: Manda uma música pra nós aí.
0: Mando.
1: Do Léo Canhoto e Robertinho, meu amigo.
0: Opa!
1: Um bom final de semana pra você e todos os ouvintes.
0: Tamo junto sempre, Vamir. Aquele abraço pra você, ele que tá na terra dos ETs em Varginha. Ô, Grilo, aquele abraço, hein? Polaco, polaco.
2: Bom dia, meu sobrinho querido.
0: Bom dia, tio.
2: Toca é o amor, oferece pro seu pai e pro Jaburu.
0: Ofereço.
2: E pra todos os ouvintes aí da rádio aí.
0: Ofereço.
2: A melhor do Brasil.
0: Aú, Paulo Brasil, chegando a sua moda, é o Zezé de Camargo Luciano, é o amor.

nova difusora, Rádio do Coração, Bruno Marrone, isso você não conta. É, moda boa por aqui, não para de jeito nenhum. Bom dia, bom dia, bom dia, boa tarde, pessoal. Eu estou ficando por aqui, grande beijo no coração, grande abraço, até segunda-feira, assim, se Deus permitir e a direção deixar, eu, Vini Martins, volto com você a partir do 12:15 na segunda-feira, tá bom? Aquele beijo, aquele abraço, amanhã é dia de homenagear aquele que muitas vezes não diz muito, mas demonstra tudo com muitas atitudes. Pai é quem ensina nos primeiros passos, segura nossa mão quando a gente precisa e mesmo quando os filhos crescem, continua sendo aquele porto seguro para onde o coração sempre volta. Pai é conselho, é proteção, é exemplo, é amor, aonde não se mede esforços. E nesse Dia dos Pais, a nova difusora, a Rádio do Coração, deseja um feliz Dia dos Pais a todos os pais, avós e aqueles que assumem com o maior amor e a missão de cuidar, de ensinar e de amar. Que esse domingo, né, amanhã, seja repleto de carinho, abraços e bons momentos ao lado de quem a gente realmente importa. Feliz Dia dos Pais, uma homenagem da nova difusora, a Rádio do Coração, e até segunda-feira. Feliz Dia dos Pais a todos os papais, aos avós, aos tios que estão na sintonia, tá bom? Até segunda-feira! A última de hoje, Rosas e Versos.

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velho ditado desde o tempo do Zagai. 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Leve este couro de boi que eu acabo de curtir.

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